0: Aplicación de las rigurosas medidas con una mezcla de cinismo y de sádica alegría.
1: Caixa Postal 344, Colônia, Alemanha. Eu repito. Caixa Postal 344, Alemanha. Fazemos votos a que tivessem tido uma boa recepção e boa noite. Até amanhã, se Deus quiser. Boa noite a todos os ouvintes em Portugal. 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A voz da Alemanha transmite diariamente para a
0: de normal la situación de una ciudad en la cual los tanques dirigen.